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2: 9:30.
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2: 957.
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0: 10:23.
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2: 10:56. 107 FM, sua música, seu estilo, apoio cultural.
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1: Você sabia que um dos grandes sucessos do Jota Quest, a música Do Seu Lado, foi composta pelo cantor Nando Reis? Pois é, a canção faz parte do disco MTV ao vivo Jota Quest, lançado em 2003. A banda mineira Jota Quest tem muitas curiosidades, começando pelo nome inspirado no personagem de desenho Johnny Quest, da Hanna-Barbera. Falando em personagens, em 2003, a banda foi convidada para participar da

Neste ano, o sucesso do seu lado ganhou uma roupagem nova apenas no piano e voz. A releitura foi feita por Dudu Borges, que tem um nome artístico Análaga, que é um multi-instrumentista, compositor,

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1: Meia-noite.
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0: meia-noite 30.
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1: 1 e 2.
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1: 1:30. 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

0: 12-2.
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0: 2:31.
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0: horas 33 minutos.
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0: 4 e 2.
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0: 4:32.
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0: 5 e 2.
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0: 5:32.
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0: 6:32.
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1: 6:58. 107 FM, sua música, seu estilo, apoio cultural.
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0: Oremos. De modo especial, a gente quer renovar que essa missa quer ser intenção dos nossos avós. Ó Deus, amparos dos que em vós esperam. Sem vós nada tem valor, nada é santo. Multiplicai em nós a vossa misericórdia, para que, conduzidos por vós, usemos agora de tal modo os bens temporais, que possamos aderir desde já aos bens eternos. Por nosso Senhor Jesus Cristo, vosso Filho, que é Deus, e convosco vive e reina na unidade do Espírito Santo, por todos os séculos dos séculos.
1: Amém. Amém.

0: Leitura do primeiro livro dos Reis. Naqueles dias, em Gabaon, o Senhor apareceu a Salomão, em sonho, durante a noite, e lhe disse: pede o que desejas e eu te darei. E Salomão disse: Senhor meu Deus, tu fizeste reinar o teu servo em lugar de Davi, meu pai. Mas eu não passo de um adolescente que não sabe ainda como governar. Além disso, teu servo está no meio do teu povo eleito, povo tão numeroso que não se pode contar ou calcular. Dá, pois, ao teu servo um coração compreensivo, capaz de governar o teu povo e de discernir entre o bem e o mal. Do contrário, quem poderá governar este teu povo tão numeroso? Esta oração de Salomão agradou ao Senhor, e Deus disse a Salomão: já que pedistes estes dons e não pediste para ti longos anos de vida, nem riquezas, nem a morte de teus inimigos, mas sim sabedoria para praticar a justiça, vou satisfazer o teu pedido. Dou-te um coração sábio e inteligente, como nunca houve outro igual antes de ti, nem haverá depois de ti. Palavra do Senhor.
1: Graças a Deus.

0: Leitura da carta de São Paulo aos Romanos. Irmãos, sabemos que tudo contribui para o bem daqueles que amam a Deus, daqueles que são chamados para a salvação, de acordo com o projeto de Deus. Pois aqueles que Deus contemplou com seu amor desde sempre, a esse ele predestinou a serem conformes à imagem de seu filho, para que este seja o primogênito numa multidão de irmãos. E aqueles que Deus predestinou, também os chamou. E aos que chamou, também os tornou justos. E aos que tornou justo, também os glorificou. Palavra do Senhor.
1: Graças a Deus.

0: O Senhor esteja convosco.
1: Ele está no meio de nós.
0: Proclamação do Evangelho de Jesus Cristo segundo Mateus.
1: Glória a vós, Senhor.
0: Naquele tempo, disse Jesus a seus discípulos: o reino dos céus é como um tesouro escondido no campo. Um homem o encontra e o mantém escondido. Cheio de alegria, ele vai, vende todos os seus bens e compra aquele campo. O reino dos céus também é como um comprador que procura pérolas preciosas. Quando encontra uma pérola de grande valor, ele vai, vende todos os seus bens e compra aquela pérola. O reino dos céus é ainda como a rede lançada ao mar e que apanha peixes de todo o tipo. Quando está cheia, os pescadores puxam a rede para a praia, sentam-se e recolhem os peixes bons em cestos e jogam fora os que não prestam. Assim acontecerá no fim dos tempos. Os anjos virão para separar os homens maus dos que são justos e lançará os maus na fornalha de fogo. Aí haverá choro e ranger de dentes. Compreendestes tudo isso? Eles responderam: sim. Então Jesus acrescentou: assim, pois, todo o mestre da lei que se torna discípulo do reino dos céus é como um pai de família que tira do seu tesouro coisas novas e velhas. Palavra da salvação.
1: Glória a vós, Senhor.
0: Que bom nesse final de semana nós escolhermos começar bem o nosso dia, começar com a Santa Missa. E que bom que a gente tem a Rádio Educadora aqui há 58 anos evangelizando o Vale do Aço, e nesse momento quem está lá sintonizado na 91.7 ou na 107 também está participando da Santa Missa. Então nós que estamos aqui com aqueles que estão pelo rádio, formamos a grande família povo de Deus. E é a nós que essa liturgia hoje quer falar. Ela quer nos convidar a nos colocarmos em resposta diante do convite que a liturgia da palavra nos faz. Vindo nos últimos dois domingos e hoje também, a gente tem percebido que nós estamos numa constante de Jesus que, através do Evangelho de São Mateus, nos convida a responder o chamado a viver o reino de Deus. O que é o reino de Deus? O reino de Deus é a vida, é o mundo, conforme o projeto do Pai. Um lugar onde o amor, onde a felicidade sobressaem. Se a proposta é tão boa, se a verdade é tão edificante, por que será que a gente não vive de fato essa opção? Porque a nossa natureza foi corrompida pela mancha do pecado. A gente é todo dia tentado, apesar de saber que Deus é bom, que as coisas do céu é bom, a tender a escolher coisas menos boas, pensando que o imediato é mais importante do que o eterno. Quando a gente ouve imagens como a do Evangelho de hoje, com o tesouro escondido, pérola preciosa, eu fico imaginando que quando a gente realmente percebe o valor de Deus, a gente coloca a nossa vida diante dos nossos olhos e faz boas escolhas. Tem momentos que nós nos parecemos com crianças. Se você entrega a uma criança duas notas de R$2 e depois você apresenta para ela, uma criança pequena, uma nota de 100 e fala com ela assim: vão trocar? Ela fala assim: não, eu tenho dois, você tem um? Tem hora que a gente comporta-se com Deus igual uma criança. A gente troca o céu por poucas moedas. A gente se preocupa com a necessidade imediata e esquece que nós somos conduzidos para o eterno. Às vezes um prazer momentâneo, um elogio num momento infeliz da nossa vida vale mais para nós que toda a eternidade. Quando a gente descobre o verdadeiro tesouro, nós somos capazes de colocá-lo em primeiro lugar. E às vezes, mesmo sabendo que escolhemos o céu, nem sempre a gente coloca o céu como primeiro lugar. Quando a gente descobre o verdadeiro amor, e aqui tem muitos enamorados, muitos casais que já têm histórias boas para partilhar, muitos pais de família que também têm muito que nos dizer, quando a gente tem alguém que a gente ama, a nossa vida se volta para aquela realidade. O casal, quando ama de verdade, principalmente quando está namorando, quer conquistar, a energia da pessoa está toda em volta daquela conquista. A gente não vê outra coisa senão, ah, eu vi um negócio gostoso, podia estar aqui para comer junto. E assim vai a nossa vida. Será que Deus ocupa de fato essa mesma presença na nossa vida como os amores do mundo que a gente tem? Porque quando a gente descobre o verdadeiro valor, como nós ouvimos no Evangelho, a gente é capaz de abrir mão de tudo para colocar aquele amor, aquela realidade em primeiro lugar. Então é preciso da gente reavaliar as escolhas que estamos fazendo. E em vista da fragilidade, da dificuldade de escolher o bem, nós ouvimos na segunda leitura que Jesus vem em socorro da nossa fragilidade. Aonde a nossa mão não alcança, Deus vem em socorro da nossa limitação. Então, a vida de oração, a vida de intimidade, a vida de abertura ao Espírito Santo é o que nós somos convidados a realizar para que Deus nos ajude, diante das escolhas da vida, fazer boas escolhas. Agostinho poderia trazer outras

0: muitos relatos que ouviu uma voz de criança cantando, toma e lê. E ele pegou uma carta lá aos romanos, que tomou um puxão de orelha daqueles bem gostosos, né? Falando literalmente, você que vive do prazer, das orgias, das bebedeiras, esquece tudo isso. Uma coisa que a gente ouve todo dia. Mas aquilo caiu na hora certa, no momento certo na vida dele, e ele fez um loop, uma virada de 360 graus e redirecionou toda a vida dele. A verdade que ele sempre buscava estava não fora dele, mas dentro dele. E aí ele compõe uma oração bonita, cheia de coisas lá, mas tem uma frase célebre que todo mundo sabe, meio que de cor, né? Beleza rasa, rara, tão antiga e tão nova, tarde te amei. Daí descobriu que o que ele anseiava no fundo do coração era Deus, só que ele buscava Deus nas coisas. Ele buscava Deus fora de si, quando na verdade o lugar de buscar Deus é dentro de nós. Então a liturgia de hoje nos pede para a gente reavaliar as escolhas e as prioridades que temos na vida. Às vezes nós somos surpreendidos pelo reino, às vezes nós procuramos o reino, mas quando a gente descobre um verdadeiro tesouro, a nossa vida precisa fazer essa guinada. A gente precisa reavaliar as escolhas e colocar o que é prioridade para nós. Trabalhar o secundário no lugar que lhe cabe, em segundo lugar. A gente tem que colocar Deus em primeiro lugar. Nós não podemos deixar para Deus aquilo que sobra. Deus em primeiro lugar. E o tempo de fazer isso é o tempo da nossa existência. Jesus conclui todas as três conjuntos de parábolas dos últimos domingos. Ele insiste na imagem que nós temos um tempo, um kairós, um tempo da graça, um tempo do discernimento. Vai chegar uma hora, não para nos assustar, mas para nos alegrar, que essa luta vai acabar. Nós vamos ter a felicidade de um dia ver concluído todo o nosso esforço com um prêmio eterno. E ele usa a imagem da rede do pescador, que é lançada no mar da vida. Ela penetra no mais profundo da existência e ela busca os peixes bons e os peixes maus. E fala que traz para a rede, e é bonito ver que ele coloca que os pescadores se sentam para poder separar os peixes. É como se fosse a imagem de um tribunal. Eles estão sentados no tribunal para fazer o julgamento. E quem é que dá o peso do céu ou o peso da condenação eterna? É os frutos que a gente apresenta. É pelos frutos que a gente conhece a qualidade da árvore. A gente planta uma parreira, aqui em casa tinha uma parreira de uva, que ela dava uvas azedas, a gente pensava até em descartá-la. Mas a gente adubou, levantou a parreira, organizou, hoje ela varia, tá dando umas uvinhas até mais ou menos. Então há progresso na parreira de uva, pode haver progresso na nossa vida, mas vai chegar uma hora que você vai lá colher os frutos e a gente espera uvas doces. E as uvas doces que nós temos que produzir o quê? É o bem que a gente pratica. Agora, no meio disso tudo, a incoerência. A gente é complexo, né? A gente quer fazer o bem, a gente quer responder esse convite de Jesus. Mas as preocupações do mundo, as inquietudes do nosso coração, nos roubam desse propósito. Então, a palavra conversão é uma constante na nossa vida. Sempre nós temos que nos reavaliar. Quem é o verdadeiro tesouro da minha vida? É Deus. Aí eu vivo Deus no meu matrimônio, eu vivo Deus na educação dos meus filhos, eu vivo Deus no meu trabalho. Eu dependo do meu trabalho para o sustento? Dependo. Mas eu vivo o primeiro lugar como uma forma de exercer minha contribuição na construção do reino. Se eu sou professor, se eu sou faxineiro, se eu sou artesão, eu faço aquilo para o meu sustento, mas faço também como uma forma de expressar a beleza, o cuidado, o talento, o zelo. Tudo isso também é expressão da opção que nós fazemos por nosso Senhor Jesus Cristo. Então que hoje a gente reavalie o que tem ocupado o nosso coração, o que nós temos colocado em primeiro lugar. Louvado seja nosso Senhor Jesus Cristo.
1: Amém, seja louvado.
0: Vamos de pé professar a nossa fé.
2: Creio em Deus Pai, Todo-Poderoso,
3: Criador do céu e da terra, e em Jesus Cristo, seu único Filho, nosso Senhor, que foi concebido pelo poder do Espírito Santo, nasceu da Virgem Maria, padeceu sob Pôncio Pilatos, foi crucificado, morto e sepultado, desceu à mansão dos mortos, ressuscitou ao terceiro dia, subiu aos céus, está sentado à direita de Deus Pai Todo-Poderoso, de onde há de vir a julgar os vivos e os mortos. Creio no Espírito Santo, na Santa Igreja Católica, na comunhão dos santos, na remissão dos pecados, na ressurreição da carne, na vida eterna.
0: Amém. Irmãos e irmãs, sabendo que tudo contribui para o bem da

0: aqueles que amam a Deus e seguem seus ensinamentos, invoquemos a sua ajuda com toda confiança, dizendo: Senhor, dai-nos um coração sábio e inteligente.
1: Pela Santa Igreja, para que viva a sua vocação de ser servidora da vida no coração do mundo, rezemos.
0: Senhor, dai-nos um coração sábio e inteligente.
1: Pela humanidade, para que desperte diante da graça de Deus, presente na história e na vida dos idosos, dos pobres e sofridos deste mundo, rezemos.
0: Senhor, dai-nos um coração sábio e inteligente.
1: Pelos avós e pelas pessoas idosas, cujo dia de hoje recordamos, para que recebam sempre de seus familiares, amigos e da Igreja a devida atenção e sejam guardados pela cultura do cuidado e da valorização da vida, rezemos.
0: Senhor, dai-nos um coração sábio e inteligente.
1: Pelos desempregados, pelas famílias que estão sofrendo com a fome e a miséria, para que encontrem uma oportunidade digna de trabalhar e ganhar seu sustento, rezemos.
0: Senhor, dai-nos um coração sábio e inteligente. Ó Pai, vós sois nossa esperança. Acolhei os nossos humildes pedidos que depositamos diante do vosso coração. Por Cristo nosso Senhor.
1: Amém.

0: Oremos, irmãos e irmãs, para que este nosso sacrifício seja aceito por Deus Pai Todo-Poderoso.
1: Receba o Senhor por tuas mãos este sacrifício, para a glória do seu nome, para o nosso bem e de toda a sua santa igreja.
0: Aceitai, Senhor, nós vos pedimos, os dons que recebemos de vossa generosidade, e agora vos apresentamos, para que este sacrifício, santos mistérios, pelo poder da vossa, nos santifique na vida presente e nos conduza à felicidade eterna. Por Cristo nosso Senhor.
1: Amém.
0: O Senhor esteja convosco.
2: Ele está no meio de nós.
0: Corações ao alto.
2: Nosso coração está em Deus.
0: Demos graças ao Senhor nosso Deus.
1: É nosso dever e nossa salvação.
0: Na verdade, é digno e justo, é nosso dever e salvação, dar-vos graças sempre e em todo lugar, Senhor Pai Santo, Deus Eterno e Todo-Poderoso. Em vós vivemos, nos movemos e existimos. E ainda em nossa condição corporal, não só sentimos todos os dias as provas do vosso amor de Pai, mas também já possuímos o penhor da eternidade. Pois tendo recebido as primícias do Espírito, pelo qual ressuscitaste Jesus dentre os mortos, esperamos a plena realização do mistério pascal. Por isso também nós vos louvamos com todos os anjos, cantando com alegria, celebrando a uma só voz.

0: Na verdade, vós sois santo, ó Deus do universo, e tudo o que criastes proclama o vosso louvor, porque por Jesus Cristo, vosso Filho e Senhor nosso, e pela força do Espírito Santo, dais vida e santidade a todas as coisas, e não cessais de reunir para vós um povo, que vos ofereça em toda parte, do nascer ao pôr do sol, um sacrifício perfeito. Por isso, ó Pai, nós vos suplicamos, santificai pelo Espírito Santo as oferendas que vos apresentamos para serem consagradas, a fim de que se tornem para nós o corpo e o sangue de vosso Filho, nosso Senhor Jesus Cristo, que nos mandou celebrar este mistério.
1: Enviai o vosso Espírito Santo.
0: Na noite em que ia ser entregue, Jesus tomou o pão, pronunciou a bênção de ação de graças, partiu e o deu a seus discípulos, dizendo: tomai todos e comei, isto é o meu corpo, que será entregue por vós. Do mesmo modo, no fim da ceia, ele tomou o cálice em suas mãos, pronunciou a bênção de ação de graças e o deu a seus discípulos, dizendo: tomai todos e bebei, este é o cálice do meu sangue, o sangue da nova e eterna aliança, que será derramado por vós e por todos para a remissão dos pecados. Fazei isto em memória de mim. Mistério da fé.
1: Anunciamos, Senhor, a vossa morte e proclamamos a vossa ressurreição. Vinde, Senhor Jesus.
0: Celebrando agora, ó Pai, o memorial da paixão redentora do vosso Filho, da sua gloriosa ressurreição e ascensão ao céu, e enquanto esperamos sua nova vinda, nós vos oferecemos em ação de graças este sacrifício vivo e santo.
1: Aceitai, ó Senhor, a nossa oferta.
0: Olhai com bondade a oblação da vossa igreja e reconhecei nela o sacrifício que nos reconcilia convosco. Concedei que, alimentando-nos com o corpo e o sangue do vosso Filho, repletos do Espírito Santo, nos tornemos em Cristo um só corpo e um só Espírito.
1: O Espírito nos una num só corpo.
0: Que o mesmo Espírito faça de nós uma eterna oferenda para alcançarmos a herança com os vossos eleitos, a Santíssima Virgem Maria, Mãe de Deus, São José, seu esposo, os santos apóstolos e gloriosos mártires, São Joaquim e Santana e todos os santos que não cessam de interceder por nós na vossa presença.
1: Fazei de nós uma perfeita oferenda.
0: Nós vos suplicamos, Senhor, que este sacrifício da nossa reconciliação estenda a paz e a salvação ao mundo inteiro. Confirmai na fé e na caridade a vossa igreja que caminha neste mundo, com o vosso servo, o Papa Leão, com os bispos do mundo inteiro, os presbíteros e diáconos, os outros ministros e o povo por vós redimido. Atendei propício às preces dessa família que reunistes em vossa presença. Reconduzi a vós, Pai de misericórdia, todos os vossos filhos e filhas dispersos pelo mundo inteiro.
1: Lembrai-vos, ó Pai, da vossa igreja.
0: Acolhei com bondade no vosso reino os nossos irmãos e irmãs que partiram desta vida. Sétimo dia, Diana de Souza Silva e todos os que morreram na vossa amizade. Unidos a eles, esperamos também nós saciar-nos eternamente da vossa glória, por Cristo Senhor nosso. Por ele dai ao mundo todo o bem e toda a graça. Por Cristo, com Cristo e em Cristo, a vós, Deus Pai Todo-Poderoso, na unidade do Espírito Santo, toda honra e toda glória, por todos os séculos dos séculos.

0: Rezemos com amor e confiança a oração que Jesus ensinou. Pai nosso,
1: que estais nos céus, santificado seja o vosso nome. Venha a nós o vosso reino, seja feita a vossa vontade, assim na terra como no céu. O pão nosso de cada dia nos dai hoje. Perdoai-nos as nossas ofensas, assim como nós perdoamos a quem nos tem ofendido. Não nos deixeis cair em tentação, mas livrai-nos do mal.
0: Livrai-nos de todos os males, ó Pai, dai-nos hoje a vossa paz. Ajudados pela vossa misericórdia, sejamos sempre livres do pecado e protegidos de todos os perigos, enquanto aguardando a feliz esperança e a vinda do nosso Salvador, Jesus Cristo.
1: Vosso é o reino, o poder e a glória para sempre.
0: Senhor Jesus Cristo, dissestes aos vossos apóstolos: eu vos deixo a paz, eu vos dou a minha paz. Não olheis os nossos pecados, mas a fé que anima a vossa igreja. Dai-lhe, segundo vosso desejo, a paz e a unidade. Vós que sois Deus com o Pai e o Espírito Santo.
1: Amém.
0: A paz do Senhor esteja sempre convosco.
1: O amor de Cristo nos...

0: Felizes somos nós convidados a participar da ceia do Senhor. Eis o Cordeiro de Deus que tira o pecado do mundo.
1: Senhor, eu não sou digna que entreis em minha morada, mas dizei uma palavra e serei salva.

0: Oremos. Recebemos, Senhor, o divino sacramento, memorial perpétuo da paixão do vosso Filho. Concedei, nós vos pedimos, que sirva para a nossa salvação o que ele mesmo nos deixou em seu inefável amor. Por Cristo nosso Senhor.
1: Amém. Sentados para os avisos. 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
0: Dom Santo Afonso, que é o fundador dos missionários redentoristas, da congregação que a gente faz parte e que atua aqui na paróquia São Sebastião, é celebrado no dia 1º de agosto. Então, convida a gente a prestigiar a comunidade aqui no Santa Terezinha, que tem como padroeiro Santo Afonso. Então nós vamos nos encontrar lá para celebrar com procissão no sábado, dia 1º. E logo em seguida, terminadas as festas de Santo Afonso, vocês vêm até a Praça da Estação para a gente poder continuar a festa de Santo Afonso, que também é o padroeiro da Rádio Educadora, é Fundação Santo Afonso, Rádio Educadora. Então te convidar para a gente poder celebrar os 58 anos da Rádio Educadora com um show ali na Praça da Estação. Nós vamos ter bandas locais, cantor nacional do ex-Barão Vermelho. Então a gente convida que a gente prestigie a festa da Rádio Educadora aqui na Praça da Estação de Coronel Fabriciano, celebrando e aquecendo os corações para o sessentão daqui a 2 anos, né? A gente fazer uma festa bonita e significativa. Tem alguém fazendo aniversário hoje ou essa semana que está na missa? Ninguém quis fazer aniversário esses dias, não? Pelo menos que está aqui, né?
1: Tem um aniversário de 40 anos de casados.
0: De casados? Está aqui? Ah! Ah, bom que você lembrou. 40 é uma data bonita, dá para celebrar bem. Como é que é seu nome?
2: Helenice.
0: Helenice e?
3: Geraldo, José Geraldo.
0: Helenice, conta para nós aqui, para recordar essa data, né? Aonde vocês casaram, vocês são de onde, natural daqui mesmo?
2: Eu sou natural de Bela Vista, de Minas, né? Nós casamos dia 26 de julho de 1986, aqui no Colégio Angélica, com o padre Macedo, né? E estamos aí até hoje, graças a Deus.
3: Sou de lá também? Não, sou de João Molevades.
0: Ah, isso sem conta.
3: Vou juntar pra casar.
0: Oi. Então vou convidar vocês para ficar um de frente pro outro, pra gente poder recordar essa data, se deem as mãos, isso, obrigado. Aí você olha para essa moça que o senhor conquistou há mais tempo, né? Mas 40 de casamento. Então fala o nome dela.
3: Helenice.
4: Eu te recebo mais uma vez.
3: Eu te recebo mais uma vez.
4: Como minha esposa.
3: Como minha esposa.
4: E prometo continuar fiel.
3: E prometo continuar fiel.
4: Na alegria e na tristeza.
3: Na alegria e na tristeza.
4: Na saúde e na doença.
3: Na saúde e na doença.
4: Todos os dias de nossas vidas.
3: Todas as nossas vidas.
2: Fala o nome. Eu, Helenice,
4: te recebo
2: lado
4: mais uma vez
2: como meu esposo.
4: E prometo continuar fiel na alegria e na tristeza
2: na saúde e na doença
4: todos os dias de nossas vidas.
2: Eu te amo.
0: Que o Deus de Abraão, Deus de Isaac, o Deus de Jacó, o Deus que abençoou os nossos pais no paraíso, continue abençoando. Ninguém separe o que Deus uniu. Bendigamos ao Senhor.
1: Demos graças a Deus.
0: Parabéns ao casal. Parabéns.

0: mais uma vez nós queremos no finalzinho dessa Santa Missa bem dizer a Deus pelos nossos avós, vovô e vovó. Obrigado pela sua existência, pela mamãe que é nosso pai, pela mamãe que é nossa mãe, pela mamãe que é, pelo papai que é nosso pai. Que Deus renove as bênçãos do céu sobre os nossos avós e lhes dê alegria de poder ver os seus netos amorosos, retribuindo o carinho que os vovôs dão a cada um deles, e aqueles que estão no céu, a alegria da morada eterna.
1: Amém.
0: O Senhor esteja convosco.
2: Ele está no meio de nós.
0: Abençoe-vos o Deus Todo-Poderoso, Pai, Filho e Espírito Santo.
2: Amém.
0: Ide em paz, que o Senhor vos acompanhe.
2: Graças a Deus.

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1: 7:58. 107 FM, sua música, seu estilo, apoio cultural.
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1: 8:33.
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2: 9 e 4.
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0: 9:32.
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0: 9:58.
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0: 10:29.
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2: 11:02.
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0: 12:30.
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1: 11:58.
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0: 12:30.
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Olá, ouvinte da 107, uma excelente tarde para todo mundo, maravilhoso final de semana. Estamos chegando com o Dose Dupla. Dose Dupla que sempre reúne dois artistas, um do âmbito internacional e outro nacional. E aqui a gente faz uma homenagem muito bacana, não só ao artista, mas ao nosso público que desfruta do bom gosto musical. Sejam todos muito bem-vindos a esta viagem no túnel do tempo pela música. Jamie Cullum será o homenageado da versão internacional e Gilberto Gil da versão nacional. Então vamos começar com este britânico, Jamie Cullum.

Jamie Callum nasceu no dia 21 de agosto de 1979, cantor e pianista de jazz contemporâneo inglês, considerado uma referência na recriação desse gênero musical. Vamos ouvir mais um pouco do Dose Dupla, Jamie Callum.

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2: 1:33.
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1: O Dose Dupla desse final de semana traz a musicalidade, a sonoridade desse artista internacional, Jamie Cullum. Ele que começou a tocar piano logo quando era criança e se apaixonou pela música. O jazz não seria a primeira opção dele, gostava de rock, mas nas aulas de piano, ainda na faculdade, começou a se interessar de forma profissional. Vamos ouvir mais um pouco de Jamie Cullum.

Dose dupla desse final de semana. Daqui a pouco você vai acompanhar Gilberto Gil na versão nacional. E na versão internacional, falando sobre a discografia de Jamie. Em 1999, lançou um dos álbuns que fez mais sucesso, rodou o mundo todo. Ele tá até meio sumido, o último trabalho dele mesmo foi em 2010. E depois disso, foi aquele trabalho de CD e DVD ainda. Tem feito alguma coisa em plataformas digitais, mas de todo modo, tá bem mais tranquilo, bem mais recluso no meio artístico. Vamos ouvir mais um pouco de Jamie Cullum.

privilegiado do Dose Dupla deste final de semana na versão internacional, para você que tá aí do outro lado nos acompanhando, desse grande artista que nasceu no Reino Unido, faz vocal, jazz, aquele jazz pop, o swing, piano, guitarra, percussão, ele aprendeu a tocar isso tudo e toca até hoje, canta desde 1999. Jamie Cullum foi o homenageado na versão internacional do Dose Dupla. Eu volto em instantes para trazer Gilberto Gil aqui na 107 FM.

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1: Estamos de volta para falar desse artista maravilhoso, exalando vitalidade, saúde. Nasceu no dia 26 de junho de 1942. Aos 84 anos, Gilberto Gil canta e encanta.

Gilberto Gil, que nasceu no dia 26 de junho de 1942 em Salvador, na Bahia, tem 84 anos, como já disse. Ele teve, né, a Preta Gil, a Bela Gil, Pedro Gil, a Marina Gil, a Nara Gil, a Ben Gil, a Marília Gil e o José Gil. São muitos filhos. Foi casado com a Flor Gil, do primeiro casamento, e a Sandra Gadelha. E depois ele até fez uma música para Sandra, que significa drão, uma música muito bonita. Irmã, a Gildina Passos Gil Moreira. Ele que começou a fazer sucesso muito novo. Gilberto Gil é um herói da resistência, herói da resistência contra a ditadura militar, ele e uma companhia bem seleta. Vamos trazer mais um pouco da musicalidade de Gilberto Gil.

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1: 107 FM. 2:32.
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1: Gilberto Gil. Falar dele é muito importante. Ele é o primogênito de José Gil Moreira, que nasceu em 1903, morreu em 1991, médico formado pela Universidade da Bahia, e ele também é filho de uma professora primária. Em 1943, nasceu sua irmã, a Gildina Passos, e o Gilberto Gil, aos 3 anos de idade, menino já se manifestava o seu desejo de ser músico, fascinado com os sons da banda local, o sanfoneiro Sinésio dos Cantadores e os violeiros remanescentes trovadores. Ele começou a cantar os versinhos desde criança. Vamos ouvir mais um pouco desse grande artista, Gilberto Gil.

carreira de Gilberto Gil começou aos 18 anos de idade. Ele formou com amigos o conjunto Os Desafinados. Era um conjunto instrumental. Dali nascia o grande Gilberto Gil. O Gilberto Gil, em 66 a 68, louvação, os festivais, a Tropicália, muita coisa aconteceu na vida dele. Ele apareceu em televisão, cantou Alegria, Alegria, com Caetano Veloso, fundou a Tropicália, ao lado de Moraes Moreira, ao lado de Baby Consuelo, e fez muita coisa na música. Além de tudo, ter lutado bravamente contra a ditadura militar, teve exilado fora do país, enfim, conta isso em um dos seus álbuns, tem muita história, Gilberto Gil.

Pra gente encerrar, tem a discografia de Gilberto Gil, que começou em 1962 e Incríveis, Incríveis Anos, o último trabalho de Gilberto Gil foi em 2025, reunindo mais de 50 trabalhos, algo assim impressionante para uma carreira de muito sucesso. E assim encerramos o Dose Dupla deste final de semana, homenageamos na versão internacional Jamie Cullum e na versão nacional Gilberto Gil, com produção e edição de Edmar Pereira, apresentação Matheus Cabral. Agradeço a você que nos acompanhou até aqui. Obrigado pela sintonia. Continue conosco aqui na 107 FM a desfrutar do bom gosto musical. 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
1: 3 e 1.
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Day. É algo tão espiritual, ela vem do gospel, do soul. Quando entrou pro house, então, arrebentou. E são eles que chegam por aqui. O duo Golden Gate.

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0: 10:31.
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3: 4:01.
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0: 4:32.
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1: 4:57.
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0: 5:31. 107 FM. 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

0: 6:32.
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1: 6:58. 107 FM, sua música, seu estilo, apoio cultural.
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0: 7:33.
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1: 8 e 3. 107 FM, sua música, seu estilo. 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
6: Nossa convidada de hoje é um dos principais nomes de uma geração que vem renovando a MPB sem precisar necessariamente romper com ela. Depois de conquistar um Grammy Latino com o Bala Desejo, uma banda que nasceu entre amigos durante a pandemia, ela lançou em 2024 o primeiro disco solo, chamado Pique, indicado ao Grammy Latino e celebrado pela mistura muito elegante de MPB, Jazz, Soul e Rhythm and Blues. Dora Morelenbaum, nossa convidada de hoje, fala com a gente direto de Tóquio, no Japão, onde faz uma turnê por um dos países que há mais tempo cultiva uma relação apaixonada com a música brasileira e com ninguém menos do que Elisa Ono, uma grande artista muito forte na Ásia, que a convidou para abrir os shows. Música sempre foi a língua falada na casa dela. Filha da cantora Paula Morelenbaum e do violoncelista e arranjador genial Jacques Morelenbaum, que aliás já passou por aqui algum tempo atrás pelo Trip FM, a Dora cresceu cercada por gigantes como Tom Jobim, Caetano Veloso e Gilberto Gil, só para citar alguns nomes. Mas ela conta que a ficha caiu mesmo de verdade aos 12 anos, quando ela ouviu uma gravação dos próprios pais cantando Por Toda a Minha Vida, música genial de Tom e Vinícius. Essa foi a primeira vez, segundo ela, que uma música dos pais a fez chorar. A Dora ainda tentou escapar do destino. Ela entrou na faculdade de arquitetura, mas largou o curso depois de 2 anos, quando chegou a hora de estagiar. E foi estudar música na Unirio. No caminho, ela encontrou uma turma que ajudou a moldar essa nova cena da música brasileira e que durante a pandemia acabaria formando a festejadíssima e muito bem-sucedida banda Bala Desejo. Bom, para falar dessa herança musical, da liberdade de construir um caminho próprio e desse momento tão especial da carreira dela, a gente recebe hoje aqui a cantora genial e compositora Dora Morelenbaum. Dora, maior prazer te conhecer. A gente tava muito querendo te conhecer e conversar. Sou seu fã, fã da família inteira. A gente teve o privilégio de entrevistar o seu pai aqui, eu acho que faz 1 ano e meio, mais ou menos, 2 anos. Não vou falar nenhuma novidade, mas acho que o Jacques é um dos mais importantes músicos do Brasil, né? Músicos contemporâneos. E eu tava vendo aqui o teu trabalho, também é muito lindo, né? Quer dizer, tava vendo, eu já vejo o seu trabalho faz tempo, mas tava vendo agora para preparar a entrevista, né? Um apanhado da sua carreira e tal. Muito legal te conhecer, seja bem-vindo aqui ao Trip FM.
7: Obrigada, prazer meu de conversar contigo. Vamos nessa.
6: Bom, para começar, né, vamos contar para os nossos ouvintes. A Dora está conversando com a gente lá do Japão. São 12 horas de fuso horário aqui, então a gente está em dias diferentes, né? Nós estamos falando aqui na quarta-feira à noite, ela já está na quinta de manhã. Dora, o que te levou ao Japão? Me conta um pouquinho o que você está fazendo aí. Você está em Tóquio, né?
7: Eu estou em Tóquio e estou acordando aqui para prestes a ir ensaiar com a Lisa Ono, que me convidou para fazer uma temporada de shows aqui. E ela tem feito essa temporada chamando artistas brasileiros e outros artistas de outros países também. E dessa vez ela me chamou, fiquei super honrada de me aproximar assim dela, né, do trabalho dela também. Que eu já tinha ouvido falar, já tinha ouvido eventualmente, mas eu não tinha nem aprofundado mesmo, assim, então tá sendo muito legal isso.
6: A Lisa é uma artista muito grande no Japão, né? Conta um pouco para os nossos ouvintes que não conhecem, Dora, apesar de a gente já ter feito até um especial inteiro aqui do Trip FM sobre a Lisa Ono, né? Ela ficou muito grande no Japão. Conta um pouquinho da história dela, o que você sabe dela?
7: Então, o que eu descobri também vindo para cá, ela é brasileira, na verdade. Os pais dela são japoneses e foram morar no Brasil antes dela nascer. Ela nasceu no Brasil e voltou pro Japão com 10 anos de idade, mas voltou totalmente brasileira, assim, falando português, claro, perfeito. E ela, da família dela, foi a que mais se conectou, eu acho, assim. As irmãs também são mais novas, então não falam português, lembram uma coisa ou outra, assim. E ela ficou, ela voltou e voltou começando a tocar música brasileira, assim, e ficou apaixonada totalmente pela música brasileira. E virou uma das maiores expoentes da música brasileira na Ásia. Então, eu fui pra China recentemente também, e tanto aqui no Japão quanto na China, ela é a artista brasileira mais ouvida. E foi um dado que me surpreendeu muito, assim, eu não imaginava. E andando aqui, falando com as pessoas, a gente vai percebendo também a dimensão dela aqui.
6: Dora, vamos ouvir agora uma música sua. A gente vai tocar Sim, Não. É uma faixa que faz parte do Pique, né? O primeiro álbum solo da Dora, que foi indicado ao Grammy Latino de melhor álbum de música popular brasileira. Ele foi coproduzido pela Ana Frango Elétrico e mistura MPB com jazz, soul, rhythm and blues e outras searas da música, né? Tudo com muita delicadeza e personalidade, que são marcas registradas da Dora Morelenbaum, nossa convidada de hoje aqui no Trip FM. Vamos de Sim, Não.

0: Estamos de volta, esse é o Trip FM, hoje recebendo uma das pessoas que tem mudado o perfil da MPB no Brasil, Dora Morelenbaum.
1: Vamos falar um pouquinho de você agora, Dora. Quando eu estava preparando aqui a entrevista, estava vendo, né, aquela história daquela brincadeira da comunidade hippie que vocês montaram lá durante a pandemia, né? Mas assim, tem uma coisa que eu fiquei pensando, pô, será que tem uma associação dos filhos de músicos geniais que se juntam assim para crescerem juntos? Porque é legal ver que você é muito próximo, né? Por exemplo, dos filhos do Caetano, do Gil, né? Tem uma turma assim de geniais artistas, mais ou menos nessa sua faixa etária de 30, 20 altos, 30 baixos, né? Que por acaso ou não são filhos de artistas geniais. Como é que é? Você tem uma coisa de escola, de se conhecer através dos pais? Como é que vocês conectaram você com os filhos do Caetano, do Gil e outras famílias musicais?
2: É, eu acho que assim, eu sou especialmente amiga do Tom Veloso, que é meu parceiro em várias músicas, inclusive muitas músicas que eu gravei no meu último álbum. E a gente estudou na mesma escola, e a gente se conheceu através de amigos. A gente não era do mesmo ano, mas outros amigos que eu fiz na escola por conta da música, assim, me apresentaram ao Tom e a gente ficou muito amigo desde então. E é uma galera, assim, que inclusive o Bala Desejo veio desses amigos também. Júlia, Zé e Lucas, que eu fui me aproximando mesmo na adolescência, assim. E era um momento, assim, que eu tinha as coisas que eu escutava em casa, as coisas que eu escutava por conta própria, mas de repente algumas pessoas que foram me apresentando outras coisas que eu não, outros sons que eu não costumava escutar. E o Bala, né, acho que foi esse delírio pandêmico, delicioso, assim, pra gente, que foi porque a gente pôde ter um momento de prazer, né, no meio da loucura da pandemia. E é isso, a gente se juntou e ficava fazendo as lives como uma forma também de se curar, né, daquele estranhamento todo, daquele horror que a gente estava vivendo. E, pois é, apelidaram a gente de comunidade hippie e sei lá o que mais, até a gente ser reconhecido como um grupo, assim, né, e aí a gente deu o nome de Bala Desejo.
1: Conta pra gente um pouco, Dora, como é que foi, né, o processo de gênese, assim, do Bala Desejo, né? Eu sei que tem a ver com a pandemia, de vocês ficarem juntos e tudo. O Zé Ibarra esteve aqui também com a gente fez um programa com ele, foi bem legal. Como é que se deu esse encontro, essa banda, como é que ela brotou, né?
2: Pois é, então foi isso, esse momento na pandemia, tava cada um isolado na sua própria casa, e a Júlia Mestre teve a ideia de convidar nós quatro para ficarmos juntos, passarmos juntos, e montar um estúdio na casa dela, um estúdiozinho num quarto que desse pra gente dar continuidade pros trabalhos individuais e quem sabe fazer alguma coisa junto, mas assim, não era o motivo inicial. Eu tava finalizando o meu álbum, lançando, a Júlia tava finalizando dela, Lucas e Zé tinham um disco também em andamento. E aí a gente fez isso, a gente foi lá e a princípio a gente passou, acho que 2 meses juntos. Nesses 2 meses que a gente começou a aparecer na internet juntos, e aí o Bala foi um reconhecimento externo, assim. A gente não tinha essa intenção de formar um grupo. E aos poucos, aparecendo nas lives, né, da Tereza Cristina, entre outras coisas, a gente foi sendo reconhecido como um grupo, né? Ah, esse grupo, sei lá, a comunidade, sei lá o quê, que chamavam a gente. E a gente foi ganhando gosto com isso também, assim, né? E gostando de estar junto também, porque acho que era um privilégio também a gente viver qualquer coisa junto de outra pessoa naquele momento e fazer música junto, né? Acho que foi um momento que muitas pessoas produziram sozinhos e tal, que era o que era possível fazer. Então, realmente foi uma ideia muito boa da Júlia, assim, de juntar a gente. E aí, a partir do Festival Koala, que eles convidaram a gente numa das lives da Tereza para cantar no próximo festival que tivesse. E a gente achou incrível e topou. Só que a pandemia se estendeu mais ainda, e aí eles vieram com a ideia de, então, vamos fazer um disco de vocês quatro. Não tinha ideia de ser realmente um grupo, assim. A princípio seria Júlia, Dora, Lucas e Zé, mas foi acontecendo muito rápido, muito mais rápido do que a gente esperava, tudo, assim, todos os processos. A gente teve que compor as músicas todas em um mês, entrar em estúdio, gravar também em um mês, mixar e já lançar. Acho que foi o processo mais rápido que eu vivi nesse sentido, assim. E aí, isso, de repente, tá fazendo shows cheios e vários lugares do Brasil, assim que abriu a pandemia, né? Que foi exatamente o momento do Bala. Então acho que teve muito essa força também, sabe? O Bala foi muito explosivo desde o início, sim. E as pessoas estavam muito sedentas também, né? Por shows, por música, e era um show muito quente também, assim, muita energia, assim, de gente, sabe? Tudo convergiu pra ser o que foi.
1: Vou fazer uma pergunta que não deve ser a pergunta mais original do mundo, mas é irresistível, né? Como é que foi o processo de batizado da banda, né? De onde veio esse nome? Acho que é legal, a gente imagina que boa parte dos nossos ouvintes não saibam. Conta pra gente essa história.
2: A gente, no processo de composição, assim, a gente jogou muita coisa, pequenas ideias, assim, fora, porque a gente meio que foi inventando técnicas para compor em um mês. Valia tudo, assim. Então tinha muitas brincadeiras que a gente fazia, muitas ideias que a gente não colocava muito peso para sair o máximo que desse, e depois a gente ia jogando fora, assim. E uma das músicas veio essa letra, assim, que falava alguma coisa que rimava com o Bala Desejo. Eu, sinceramente, acho que dos quatro não sou a melhor para falar, porque minha memória falha um pouco. Mas alguém falou Bala Desejo no meio de uma letra. E quando a gente foi fazer, justamente, a gente tinha que decidir de hoje para amanhã qual o nome do grupo, dos projetos, que a gente não sabia se era projeto, se era um disco, se era o que era. Tinha algumas opções, e essa foi a que mais a gente achou mais forte, assim, que talvez fizesse mais sentido pro que a gente estava pensando no momento. Inclusive, eu acho interessante, assim, quando a gente fala até de um possível segundo disco e tal, esse nome é uma coisa que fazia muito sentido na época, eu acho que para todos nós, pro projeto, pro momento pandêmico também, e que eu acho que foi mudando, assim, o sentido, sabe? Acho que o Bala foi muito assim, né? Ele foi muito daquele momento, assim, como tudo aconteceu, sabe?
1: Quando você sentiu que a sua história começou, assim, de fato, a ser percebida pelas pessoas, né? Como algo original seu. Para mim, eu sei que teve coisas antes, mas para mim o que chegou foi o Bala Desejo, né? Que foi um sucesso bem grande, né? Assim, relativamente rápido. Foi ali que você sentiu pela primeira vez que você tinha uma história sua, ou vem de antes?
2: Ah, eu acho que eu antes do Bala Desejo tinha lançado, no meio da pandemia, inclusive no início da pandemia, o meu primeiro álbum, que é um albinho, na verdade. São três músicas, tinha um single fora também. E eu acho que a construção desse álbum, que é o Vento de Beirada, foi muito importante pra mim nesse reconhecimento, assim. Pra mim mesma, sabe? Acho que deu também reconhecer esse universo que eu tava criando musicalmente. E, obviamente, isso também era visto de fora pra dentro também, assim. Eu também sentia as pessoas também reconhecendo esse meu universo. Acho que o Bala, por ter tido a força que teve, foi mais definitivo para isso. É, sim. Mas cada passo, eu acho, cada projeto que eu participo, cada coisa que eu faço, eu acho que vai fortalecendo isso, assim. Não sei se eu vejo, sabe, como um ponto que seja determinante para isso, assim. Mas cada um deles vai formando, assim, esse quebra-cabeça, eu acho.
1: Dora, você é de uma geração em que as coisas são mais fluidas, né? Mais rápidas. Eu tava vendo esses dias uma entrevista do Mick Jagger. Ele tá com 82 anos, né? E ele tava falando o seguinte, que por ele eles fazem mais uma turnê com esse disco novo, né? Que eles lançaram agora. Mas que o Keith Richards talvez não quisesse, porque tava com não sei o quê. Então eles estão cogitando uma turnê, os caras com 80 e tantos anos, 60 de carreira, acho que mais de 60, né? Quer dizer, as coisas, algumas coisas, né? Tinham uma duração. Hoje acho que a gente experimenta mais e é mais fluido e tudo, mas assim, com esse sucesso todo, não tinha uma pressão, ou teve algum tipo de pressão para vocês continuarem, para esse trabalho não se fragmentar do Bala?
2: Uma pressão, não sei se haveria como uma pressão, assim. Acho que tem muita gente que amou o Bala, ama o Bala e gostaria que a gente fizesse mais shows. Eu não acho que isso não vai acontecer, eu acho muito provável que a gente continue celebrando esse encontro nosso muitas vezes. Esse momento que a gente estava no início da pandemia, né? A gente estava falando cada um do seu próprio projeto, mas calhou da gente começar uma coisa juntos. E eu acho que essa fugacidade, assim, desse projeto nesse caso tem a ver com isso. Não necessariamente porque a gente já abandonou e já cansou do Bala Desejo, assim. Tem a ver com a gente estar muito envolvido com projetos também, né? Do solo de cada um. E eu acho que tinha essa ânsia também viver esses projetos solo e desenvolver as próprias ideias também. O Bala era pra ter durado muito menos, ia ser um show, virou um disco e virou quase 3 anos de shows desse mesmo disco, e que a gente foi aumentando mais do que seria a princípio, assim, porque a gente quis valorizar também a força que chegou o Bala, assim, mas no final é isso, já eram 3 anos fazendo o mesmo disco, a gente já pensava coisas diferentes, a gente já queria fazer outras coisas, mas a gente estava com outros trabalhos engatilhados, sabe? Então, não vejo tanto como uma pressão, porque eu também não considero uma coisa acabada e hoje foi isso, assim, foi assim que aconteceu.
1: Falando um pouco dessa coisa do glamour, da idealização, de uma certa romantização dos artistas, né? Fiquei pensando aqui, 4 moleques indo morar juntos na pandemia, né? Assim, numa casa, 4 pessoas, né? Convivendo ali, muito perto e, enfim, segregados, digamos, né? Teve muita briga ali, porque a gente vê o lado glamouroso, ah, que legal, nasceu o Bala Desejo e foi uma coisa linda e muita criatividade e tal. De fato existiu isso, mas teve bastante briga e, assim, do que as pessoas reclamavam em relação a você? Os outros 3, né? A Júlia, o Lucas e o Zé.
2: É, acho que a gente nunca foi muito de brigar, assim, talvez discordar de uma coisa ou outra, assim, mas acho que a gente foi entendendo também o lugar de cada um ali na casa, no funcionamento da casa. É, alguém gostava mais de cozinhar, eu gostava mais de cozinhar. Alguém gostava mais de faxinar ou de lavar louça e a gente foi dividindo as funções, assim. Eu não sei, eu não lembro muito, assim, de partes ruins, de situações desagradáveis dessa época, assim, nesse sentido. A gente ia se ajeitando, né? Acho que se a gente tivesse ficado mais tempo morando na mesma casa, talvez tivesse rolado uma coisa ou outra, mas como a gente ficou, aí depois separou e depois voltou de novo, foi mais tranquilo.
1: E as suas habilidades de forno e fogão eram elogiadas lá, o pessoal gostou? Qual foi a melhor coisa que você preparou lá, você lembra?
2: Eu não lembro especificamente, mas eu lembro que teve uma situação que a gente foi pedir comida, né, no delivery, e a gente pediu sem querer 4 vezes a quantidade de batata que a gente gostaria. E aí ficou um monte de batata, assim, a gente, sem querer, né, na internet. Na cozinha, que a gente ficava o tempo inteiro, assim, lidando com aquela batata. Isso foi um... A gente fez... Eu fiz todos os pratos possíveis com batata que existiam, assim. E foi uma coisa que a gente viveu, assim, no Bala Desejo. Foi esse episódio das batatas que a gente pediu errado. Mas acho que foi... A gente fez de tudo, assim. E acho que todo mundo curtia estar ali junto, sabe? Independente de como estava acontecendo, assim.
1: Corremos o risco de ter a banda Batata Desejo. Passou perto, então. Genial, Dora. Antes da gente seguir o nosso papo aqui, vou mostrar um pouco do Bala Desejo, né? Pra quem eventualmente não conhece. Acho difícil alguém que nos ouve aqui não conhecer. Mas vamos tocar uma das músicas que talvez, acho que é a mais conhecida, né? Lua Comanche. Como a gente está falando aqui na nossa conversa, o Bala Desejo nasceu quase por acaso durante a pandemia, quando 4 amigos resolveram atravessar esse isolamento maluco, né, da pandemia, fazendo música e morando juntos. O resultado foi Sim, Sim, Sim, um disco que conquistou o Grammy Latino e colocou a nossa convidada de hoje, a Dora, junto com os parceiros Júlia Mestre, Zé Ibarra e Lucas Nunes, no centro de uma cena nova da música brasileira. Ouvi então Lua Comanche, do Bala Desejo.

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3: Olha, para você sintonizado aqui na UFM, que gosta de teatro, que gosta de saber o que está acontecendo de interessante aí pela. Quando dá uma chegada em São Paulo.

0: a gente vai se afastando, né? Tem se afastado muito ultimamente em função do, de tudo, né, cara? Dessa maluquice digital, dos celulares, etc. O texto e a direção são do Estevão Ciavatta, que é um cara muito interessante, um pensador, um cara que olha o Brasil de uma forma muito inteligente, original. É, eu diria que é um especialista em Amazônia, por exemplo, entre outras coisas, né? É, a direção de cenografia, de visual, é de uma gênia, né? Que é a Daniela Thomas. Já esteve aqui muitos anos atrás aqui no programa com a gente. Preciso até ir atrás dela para conversar de novo com ela. Uma figura genial que faz um trabalho que tem ao mesmo tempo uma simplicidade e uma sofisticação incríveis, né? A música é do Amaro Freitas e a Regina, né? Que é uma atriz absolutamente completa, né? Quer dizer, ela faz essa peça, cara, ela é muito legal porque ela junta a ciência com humor, com interpretação, com teatro da melhor qualidade, né? Com tecnologia também, ela é usada uma tecnologia muito interessante, assim, ela brinca com a tecnologia, literalmente. Muita arte, né? Arte, inclusive, visual. São disciplinas diferentes, entre aspas, né? Que se combinam ali. Uma interpretação incrível da Regina, né? Que isso não é surpresa para ninguém, ela é uma atriz fenomenal. Muita gente conhece ela mais como apresentadora ou com o trabalho dela, digamos, mais assim de enxergar a pluralidade do Brasil, que ela expressou muito nos programas de televisão da Globo. Mas a verdade é que a origem dela é do teatro, né? Do Asdrúbal, lá de trás, e também de cinema, né? Atuações incríveis no cinema. Por exemplo, só para citar um exemplo, Que Horas Ela Volta, que é um filme genial, que é muito em cima do talento da Regina. Enfim, um espetáculo muito bacana, que está em cartaz por pouco tempo, fica só até o dia 2 de agosto. É de quinta a sábado, às 8 da noite, domingo às 17 horas, lá no Teatro Sérgio Cardoso. Faço questão de dar esse toque aqui, porque é um espetáculo que todo mundo deveria ver, que deveria passar, ser levado para as escolas. Quem sabe isso acontece, né? Então é isso, Teatro Sérgio Cardoso é aquele teatro tradicional ali na rua Rui Barbosa, ali na Bela Vista. Vale a pena dar um pulo lá. Esse é o Trip FM e hoje a gente recebe aqui uma das figuras principais na geração que vem renovando a MPB no país. Com a gente aqui hoje a compositora e cantora Dora Morelenbaum. Vou fazer um paralelo que é meio, talvez meio esdrúxulo aqui, mas é, um tempo atrás eu conversei com a Tamara Klink, né, que é filha do navegador Amir Klink, ela fez aquela invernagem, né, de ficar lá isolada durante meses num barquinho pequeno. Eu cheguei a entrevistá-la ainda no barquinho, né, foi uma das primeiras, acho que foi a primeira entrevista dela depois de encerrar aquele trabalho, aquela temporada, né. E ela contou uma coisa que na época causou um certo impacto, assim, ela explicou que o Amir optou por não ajudá-la, assim, de forma consciente. Tipo, essa experiência é legal que você faça por você, assim, que você não tenha nenhum tipo de empurrão, que não seja uma continuação do meu trabalho, ou um apoio meu, quer dizer, você vai nessa, mas vai sozinha, né? E acho que deu certo, porque estimulou ela a redobrar, assim, o estudo, né, a preparação e todo o trabalho que foi feito prévio, né, para que esse projeto desse certo, um projeto que envolvia um risco sério, assim, de perder a vida nesse projeto, né? Quer dizer, não tem muito a ver, assim, diretamente com o mundo da música, mas tem a ver pelo fato de que você também, como a gente disse aqui no início, é filha de dois músicos geniais, né? Do Jax e da Paula. E, obviamente, nasceu literalmente ali nesse ambiente musical, né? Como é que é a tua história com relação a isso, né? O peso e as facilidades também ao mesmo tempo. A luz e a sombra de você nascer num lugar iluminado, ali num lugar de muito talento, né? Não deve ser fácil construir a própria história como você está fazendo.
1: É, eu acho que assim, eu sempre reconheci muito essa sorte, né? Esse privilégio de ter nascido cercada de música, cercada de gente que eu admirava, de músicos incríveis, e poder consumir isso, né? E absorver isso ao longo da minha vida. Isso foi definitivamente importante para mim na minha formação musical. Mas eu acho que para mim sempre tem um outro lado, assim, que é de perceber isso como um ofício, entendeu? Acho que também tem uma coisa de uma glamorização que as pessoas imaginam um pouco dessa profissão, né, tal, mas eu sempre vi o lado realmente do trabalho.

0: assim que envolvia os dois, né? Meus pais tinham o horário deles e eles acordavam e iam trabalhar e era um horário diferente, talvez eles estivessem no Japão, sei lá, em um outro fuso horário, mas eu acho que sempre teve o peso, quando eu penso no peso, é esse, assim, de realmente ter uma seriedade, não é não via como uma brincadeira, entendeu? Era uma coisa, obviamente, prazerosa para os dois, e, né, eles trabalham com algo que eles amam, e enfim. Mas tem um lado do trabalho mesmo que como qualquer outra profissão, assim. Também acho que sempre pesei muito esses dois lados, sabe? E não sei, eu nunca vi muito como um peso o fato de ter o um nome, né? De me associarem a eles, porque justamente por reconhecer, por admirar eles e ter eles como referências também. E também acho que ficar tranquila de que o que eu construísse como minha narrativa ganharia mais força, assim, nessa equação do que o peso que poderia existir.
1: Agora, eu comentei aqui do novo disco dos Rolling Stones. Vou aproveitar para ouvir uma faixa, então, que mostra que o Mick Jagger, o Keith Richards e a banda toda continuam olhando para frente, né? Já estão com 80 e poucos. O Mick Jagger, eu sei que tem 82, é uma idade já razoável, né? Estão mandando bala aí. Hit Me in the Head mantém essa energia que fez os Rolling Stones terem essa força da natureza aí do rock and roll, uma das bandas mais importantes da história do rock, com certeza, né? E prova de que, mesmo depois de mais de 60 anos de estrada, os caras estão encontrando maneiras de soar atuais, né? Originais. Hit Me in the Head com Rolling Stones, e a gente já volta.

0: Esse é o Trip FM, hoje recebendo com muito orgulho aqui a Dora Morelenbaum, uma das integrantes do Bala Desejo, que ganhou nada menos do que um Grammy Latino logo de largada. Quando o Zé Ibarra esteve aqui, ele falou muito sobre a importância do estudo, né, da dedicação, das aulas que ele faz de canto, fez a vida inteira, ou pelo menos por um bom tempo. E ele tem uma qualidade vocal assim impressionante, né? E quando a gente vê o teu trabalho, também é uma coisa assim, pô, não quero ficar aqui rasgando seda, mas é uma coisa muito, muito bonita, de qualidade, né? Um refinamento assim do canto, muito, muito especial. Como é que é isso, assim? O quanto disso é mesmo, como dizem os americanos, gift, né? Aquele presente que a pessoa ganha de talento. Então, tem gente que nasce tocando instrumentos e tudo, né? Isso existe. É o seu caso? Como é que é? Assim, o quanto disso é transpiração e o quanto é dom?
1: A minha primeira professora de piano foi minha avó. Aos 6 anos de idade eu comecei a estudar piano. Então, para mim foi muito importante o estudo do instrumento, assim. Acho que isso foi também definitivo na minha formação. E eu fiquei estudando piano ou outros instrumentos o resto da minha vida, assim, até o final da adolescência. Até eu sair da escola, eu acho, assim. E mais recentemente, inclusive, foi o Zé quem me apresentou. A gente tem a mesma professora de canto. Eu e Zé. A gente divide essa pérola que é a Paola, que é a nossa professora de canto. Que foi muito importante, eu acho, pra gente, pra amadurecer, assim, o que a gente tinha desenvolvido meio naturalmente, cantando, né? E eu acho que foi muito importante pro meu processo com a voz, assim, conhecer um pouco mais as possibilidades, assim, né, desse instrumento também. Eu acho que o estudo é fundamental, assim, não necessariamente como professor, assim, mas individualmente, acho que a prática é o que mais vai fortalecendo, assim, a coisa. E assim, a experiência do Bala, por a gente ter feito muito show também, e também eu acho que tá acompanhado por ela, eventualmente, foi determinante também, eu acho, pra gente. O palco é muito, é uma escola, assim, né? E a gente fez muito show e rodou muito, então tinha dias que, sei lá, quantos shows seguidos, aí acordava com a voz meio rouca. E foi aprendendo a lidar com isso também, né? Com os processos, assim, da estrada mesmo, naturais, assim, do corpo, né? O nosso corpo é o nosso instrumento. Então, acho que foi uma escola para cada um de nós. E continuar fazendo shows, os meus shows também. Acho que eu vou aprendendo a cada show que eu faço. Eu uso a voz de uma forma diferente. E isso vai ensinando, assim, também.
0: Há poucos dias atrás, eu encontrei com o Ronaldo Fraga, né? O designer de moda, estilista e pensador, né? Mais até do que isso, é uma figura deliciosa, e ele estava me falando sobre os pontos altos da carreira dele. Ele falou que certamente um dos pontos mais altos, quando ele achou que realmente tinha chegado num lugar muito bom, foi quando ele foi chamado para desenhar a roupa do Milton Nascimento da última turnê, né? Aquele manto que ele desenhou, que era uma coisa linda. E eu lembrei aqui que o Bala Desejo tinha uma coisa visual, assim, né? Que talvez tenha ajudado a esse sucesso todo acontecer, né? Nos shows, uma coisa que vinha junto, assim, uma linguagem visual e tal. Como que é esse lado, assim? Você pensa muito nisso? Você gosta de roupa, de pensar na roupa, na moda, no desenho do que você vai vestir ou na cenografia do teu show? Esse lado visual é uma coisa que você dedica bastante energia para ele?
1: Acho que é uma coisa que eu me interesso muito. Talvez eu não dedique tanta energia como eu gostaria até, porque acho que é muito importante. Acho que várias vezes eu vejo shows que dão mais valor a isso, sabe? Do que só a música. E eu acho que engrandece muito os shows. Eu, sempre que posso, sempre que é possível, né? Eu levo junto com a minha banda a iluminadora que faz o show, tem feito os shows do Peak, né? Do meu disco, que é a Olivia Munhoz. E eu sempre que ela pode ir, sempre que ela tá nos shows, eu acho que o show ganha uma outra dimensão, assim. Porque ela toca junto com a gente, sabe? E é isso, o show é uma experiência de presença ali, né? De ouvir, mas é de ver também. E eu acho que isso influencia muito na percepção que a pessoa tem da música. O meu disco foi muito pensado junto com a imagem, né? De alguma forma, assim. Acho que ao longo do processo eu fui percebendo, assim, essa sinestesia que eu tinha ao ouvir as músicas e como isso me transportava, assim, para os lugares que eu imaginei de imagem, para essa estrada com as luzes, passando, para essa sensação de movimento através das luzes, assim. Então, transformar isso no show foi muito interessante também, levar isso pro show, sabe? A mesma coisa, figurino também, eu fiz junto com a Raquel de Mantas, que é uma super estilista do Rio também. Levou também essas texturas, esses desenhos, essas imagens para as roupas. Eu acho que é uma coisa que muda muito a experiência de quem tá vendo o show. A minha, pelo menos quando eu tô vendo um show que pensa nisso, né, é muito bom, assim.
0: Eu gosto também de sair um pouco do mundo da profissão da pessoa, do foco principal de atuação dela. O Zé Ibarra, por exemplo, revelou a sua paixão por bicicletas e motos, né? Ele me contou um monte de histórias de sair andando de bicicleta e de moto. Como é que é você fora da música? O que você gosta? Tem alguma coisa, assim, ou algumas coisas que você curte para além da música, do teu trabalho? O que você me conta?
1: Bom, acho que muitas. Talvez, assim, as coisas que eu mais faço quando eu tenho tempo livre, seja ver filme e cozinhar. São assuntos que me interessam muito, assim. Eu acho que ao longo também do processo do meu disco, eu fui me aproximando um pouco justamente dessa parte visual, assim, através de cinema. Isso foi ganhando força na minha vida, assim, sabe? E como também acho que o cinema, né, possibilita essa mistura desses mundos também, e trilha, foi uma coisa que eu fui me aproximando também junto. E, enfim, acho que a cozinha é um assunto à parte, assim, mas eu me interesso muito. Inclusive, eu tô atrás de você, que tô olhando para as coisas que eu comprei aqui no Japão, ingredientes que eu vou levar pro Rio pra cozinhar quando eu voltar.
0: Escuta, deixa eu te falar uma outra coisa aqui da entrevista com o seu pai, o Jacques Morelenbaum. Ele foi muito franco, não era exatamente, ele não tava fazendo um juízo de valor, mas ele tava dando a opinião dele muito claro, assim, sobre o gênero musical que hoje é o número um do Brasil, que é o sertanejo, né? Assim, disparado. Tem o funk hoje, algumas variações lá e tal, que também estão muito fortes. Mas se você for ver o ranking de execuções musicais, do Spotify ou das rádios e tal, o sertanejo é disparado, né? Ele fez uma certa crítica, assim, deu a opinião dele de que essa música não interessava muito para ele, porque ele não via a complexidade ou uma qualidade. Não quero colocar palavras na boca dele, né? Mas ele teve uma posição muito clara, assim, tipo, é uma música que me interessa menos, porque tem um outro tipo de pegada, e as letras em geral são sobre situações românticas, assim, que acho que ele não usou essa palavra infantil, mas assim, meio nessa linha, sabe, de que era um campo que não interessava muito pra ele. Como é que é pra você esses ritmos e essas vertentes da música brasileira que são bem diferentes do que você faz e das referências que eu acho que você tem? O sertanejo, por exemplo, te diz alguma coisa?
1: É, eu acho que no caso do sertanejo especificamente, existe hoje em dia, né? Porque assim, eu acho que um sertanejo clássico lá de trás, já super ouvi e acho que tem coisas interessantíssimas. Inclusive, a gente cantava com Bala Desejo, uma música, enfim, esqueci o nome, Tristeza do Jeca, eu acho. Que tem essas aberturas de vozes, né? Várias músicas que foram super importantes também na minha formação de alguma forma, sabe? Acho que tem isso forte, assim, na música brasileira por conta dessa música. Mas acho que atualmente a música sertaneja, ela é muito embasada, assim, né? Por uma indústria que financeiramente sustenta ela, assim. E é muito em volta, né, de mercado. Acho que é muito pensado nesse aspecto. A música que chega, né, nas rádios, né, com certeza tem gente fazendo uma música sertaneja que não consegue chegar e que de repente fala de outros assuntos, fala de outras formas, mas acho que a música que chega muito baseado no dinheiro que é investido e que tem muito a ver com gado, né, com tantas coisas que a gente não concorda, assim, de como acontece no nosso país. Mas eu acho que é no caso específico do sertanejo, assim, e eu acho que sempre toda música que tem muito esse lado mercadológico por trás, eu acho interessante olhar para entender o que está acontecendo, entender como funciona, porque a música MPB, ela pode, alguma parte dela pode chegar perto da dimensão mercadológica dessas coisas, mas acho que não entra, assim, mesmo como o sertanejo, por exemplo, como uma parte da música pop, que eu acho que talvez fale de assuntos que eventualmente pode falar de assuntos que eu me interesso até mais, assim, que eu acho mais relevante, mas é isso, sempre que chega que tem muito um lado do mercado, da indústria, assim, fonográfica, eu acho complicado, assim, porque tá falando, no final das contas, mais de dinheiro do que de música, de arte, né?
0: Bom, você falou bastante de dinheiro, agora eu queria saber sobre isso, né? Assim, como é que é para uma pessoa que tem o trabalho do tipo que você faz, né? Muito autoral, original e ligado a referências mais, digamos, sofisticadas, talvez. Como é que é esse aspecto, assim, dá para ganhar dinheiro com um músico, sendo uma pessoa jovem ainda, de uma carreira mais recente? Como é que é esse aspecto da grana, sabe? Dá para viver de música, com o tipo de música, a qualidade de música que você faz questão de ter? Isso vira, né, num país que, como você, de uma certa forma, acabou de dizer, né, que investe muito mais em outros gêneros.
1: É, eu acho que, assim, não posso falar por todos, mas pela minha visão e que eu vejo pessoas em volta, eu acho que é muito, muito difícil essa coisa virar assim mesmo, porque tem muito pouco espaço, assim, né? Eu acho que no meu caso, o Bala foi muito importante para poder virar essa chave um pouco, e por conta da quantidade de shows que a gente fez, a gente entrou num circuito de festivais, né? Que eu acho que foi esse momento, assim. Porque muitas bandas, é isso, são raramente convidadas para tocar no festival, não tem muito espaço para novos artistas. E, às vezes, quando entra, é isso, vira aquela banda que faz todos os festivais por 2 anos, foi o caso do Bala, assim. Isso foi uma sorte que a gente teve de conseguir entrar, porque tem muita gente que fica muito tempo tentando que isso aconteça. Eu, por exemplo, com o disco, com o Pique, não entrei nesse circuito de festivais, sabe? Então, acho que tem a ver com esse hype, né? Com você tá nesse momento na moda, assim. E esse hype não tem muito espaço. Tem espaço para poucas pessoas, eu acho. Enfim, isso obviamente envolve outros critérios, né? No nosso país também, com tantas questões. E acho que tem esse lado, né, dos privilégios também, dos acessos. Eu reconheço ter tido mais do que muita gente no Brasil, assim. Não é fácil entrar nesse circuito e ganhar dinheiro com música, com MPB no Brasil, assim. Definitivamente. Justamente por isso que eu tava falando, assim. Acho que é um espaço de mercado confuso, assim. Não, não tem muito, né, como eu falei, assim, tem muito dinheiro para poucas pessoas e só algumas pessoas que realmente encostam ali, sabe? É essa a minha percepção, pelo menos.
0: Um traço muito evidente, assim, da tua história, né? É ser carioca, é ser do Rio, né? Você e a maior parte dos seus parceiros e parceiras são do Rio, né? Evidentemente, e por conta disso respiram toda essa informação de uma das cidades mais interessantes do mundo, do ponto de vista cultural e de beleza e tudo isso. E aí vem o segundo, provavelmente o segundo ritmo mais tocado hoje no Brasil, que é o funk e suas derivações, né? É, sei lá, o trap, essas outras batidas que são ramos dessa mesma árvore, né? Como é que é esse tipo de som, né, que vem dos morros e tal, uma coisa que começou meio emulando algo dos Estados Unidos, de repente virou uma coisa original, própria do Brasil, que pô, hoje está sendo, né, celebrado, ouvido e admirado no mundo inteiro. Tem uma conversa, assim, de você, da sua turma de artistas, com essa vertente da música?
1: Ah, eu acho que, assim como na minha adolescência, assim, o funk, como, sei lá, o hip hop e outros gêneros que conversam de alguma forma, foram muito presentes, assim, na minha adolescência. E eu acho que o funk, né, diferente, você até falou de alguma forma, assim, do funk do sertanejo por serem os gêneros mais tocados, mas o funk, ele tem justamente uma origem muito diferente, assim, é um gênero de resistência, de alguma forma. E óbvio que tem, talvez, alguns funks, eu vi também esses números, assim, alguns funks que são os mais tocados, eles também já estão dentro dessa indústria, né? E também falam de temas, assim, às vezes muito misóginos e entre outras coisas. Mas eu acho que a origem da coisa e muito do que é produzido do funk hoje tem essa origem de resistência, assim, que acho muito importante na nossa sociedade, assim, no... Sempre me influenciou muito, né? E só acho que o drum and bass também, entender a história do funk sempre me interessou. Acho que são gêneros que eu admiro muito, assim.
0: Dora, como é que é a tua visão sobre o Brasil, né? A gente tá num dos países mais interessantes e ricos do mundo, né? O povo é muito legal, né, cara? Assim, é muito evidente isso, né? Todo mundo, todas as pessoas que vêm do mundo inteiro pra cá se encantam com uma coisa de afeto, de calor e tudo. Ao mesmo tempo, a hora que você abre o jornal, é meio que uma desgraça, né? A desigualdade, todos esses desmandos, mazelas, esses jogos de poder, essas manipulações, muita corrupção, né? Cada vez mais corrupção. Como é que é a tua visão com 30 anos, né, com esses privilégios e ao mesmo tempo com esse trabalho tão lindo, assim, sendo celebrado, né, sendo curtido pelo país, por muita gente? O que que você sente, assim? Dá um pouco de desânimo, dá uma vontade de fugir ou de desistir do Brasil? Ou como é que é a tua visão sobre o futuro do país?
1: Acho que, bom, nesse momento, especificamente que eu tô no Japão, é uma coisa que eu sempre penso, assim, a gente viaja, né, as pessoas acham incrível e querem fazer a mesma coisa, queriam ter essa vida e tal, mas cada lugar que eu vou me dá vontade de voltar pro Brasil, assim, e acho que quando eu chego, né, a primeira vez que eu vim pra cá e sei lá, fui pra Europa, você chega um pouco deslumbrado, achando que vai encontrar isso e aquilo, mas aí você volta, começa a conversar com as pessoas, começa a entender os problemas dos países, que claro, que cada um vai ter de um jeito. É isso, a gente fala, por exemplo, da dimensão do racismo no Brasil, mas em cada um desses países ele existe também de outra forma e atinge outras pessoas e é mais complexo, é complexo de outra forma, né? Acho que tem a complexidade de cada mazela, assim, de cada país. E ao mesmo tempo eu sinto que no Brasil eu vejo muitas pessoas produzindo arte, produzindo música, produzindo filme em volta dessas questões, assim, mais do que eu vejo em outros lugares, assim. Com certeza tem gente produzindo qualquer coisa, né, música e tudo isso, escrevendo, querendo protestar contra as questões do próprio país, mas eu sinto que no Brasil isso é uma coisa acesa, assim, e muito potente, e eu sinceramente eu acho que é o, tendo viajado um pouco que eu viajei, é o que mais me incentivo a produzir também, assim, sabe? Me inspira, porque eu acho que cada situação, cada parte do Brasil descobriu um jeito de fazer isso de uma forma, e são todas muito, muito potentes, assim. Eu acho isso muito, muito aceso mesmo no Brasil, sabe? Diferente do que eu vejo em outros lugares. Muitos lugares as pessoas preferem não falar, preferem não se envolver, e acham que política não tem nada a ver com arte, e não faz o menor sentido esse discurso, assim, né? Pelo contrário, eu acho que tá estritamente ligado uma coisa com a outra. E não só na arte, mas acho que na vida das pessoas, assim. Acho que a gente tem no Brasil mais essa ligação, assim, de entender como isso influencia em cada aspecto da nossa vida. E, obviamente, como isso acaba sendo refletido na arte que é produzida no país, assim. E eu vejo isso com muita admiração, de alguma forma, no Brasil. E com vontade de continuar produzindo e confrontando essas questões, assim.
0: Genial, Dora. Obrigado. Adorei te conhecer. Foi muito legal mesmo. Bons shows aí com a Lisa Ono. Pô, só uma notícia que é muito importante, né? Você está sendo convidada por ela para fazer shows, como você disse, uma das maiores artistas da Ásia, né? Muito legal. Parabéns pela tua carreira brilhante, né? Tão jovem, já tem uma história bem legal, né? Uma legião de gente que curte, né, o seu trabalho. Isso é muito bacana. Boa sorte aí no seu futuro. E em breve a gente conversa de novo, né? Espero que a gente mantenha aqui contato e que você venha contar sempre pra gente aí o que você tá produzindo, né? Construindo na tua carreira genial. Obrigado, Dora.
1: Obrigada, Paulo. Um prazer conversar contigo. Espero voltar em breve também.
0: Dora, vamos fazer a nossa última parada musical aqui pra tocar um artista que certamente não aceitou ficar preso a um gênero só, né? Essa música foi lançada em 82, chama-se Little Red Corvette, um dos primeiros grandes sucessos do Prince no rádio. Essa música ajudou a apresentar o som dele para um público maior, né? Ela mistura pop, rock, funk, uma boa dose de ousadia, que a música abriu caminho para a sequência impressionante de discos que acabou transformando essa sequência que acabou transformando o Prince um dos artistas mais influentes da música popular em todos os tempos. Little Red Corvette com Prince, vamos lá.